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2: É seguro dizer que o concerto acabou?
3: Visto o que aconteceu aqui no final?
2: Sim, pelo visto o Dave Grohl foi entregar ali umas prendas à malta da frente.
3: Exatamente.
2: Provavelmente à miúda que ele reparou que tinha estado no, nas notícias hoje.
3: Por estar na fila da frente, achamos nós,
2: sim,
3: não é?
2: Muito
3: ele
2: provavelmente.
3: Reconheceu-a.
2: Sim, sim, sim.
3: Acho que lhe entregou a palheta.
2: A palheta dele, sim. E ela desmaiou, obviamente.
3: E agora a banda despede-se com uma vénia.
2: E foram com muito feedback, não é? Atenção, não somos nós, estamos
3: não,
2: a fazer
3: não somos
2: isto,
3: nós. Não é nosso. Foram 2 horas e meia de concerto.
2: Pá, inacreditável.
3: Bem que o Dave Grohl avisou no início que ia ser o maior concerto que já tinham dado em Portugal.
2: Tirámos a barriga de misérias,
3: miséria,
2: não é?
3: Assim
2: foi um bocadinho,
3: mesmo.
2: Porque estas bandas às vezes têm alguma resistência a vir a Portugal com mais frequência. E pronto, para todos os verdadeiros fãs, a verdade é que o passeio marítimo de Algés está, ninguém arredou o pé, está inacreditável.
3: Sim, está cheio, por acaso das vezes em que vi este passeio marítimo de Algés mais cheio, porque nós estamos aqui na ponta, não é? Estamos de frente para o palco principal, mas mesmo na pontinha, e tínhamos pessoas até aqui ao pé de nós.
2: Não, isto não é na pontinha, isto é em Algés.
3: Estava tão à espera.
2: Desculpa, já é muito tarde.
3: Não, mas está tanta gente que quase que chega à pontinha, percebes?
2: Exato.
3: Era isso que eu queria dizer.
2: Exatamente. Olha, eu que tenho um telemóvel daqueles que faz zoom 8 vezes.
3: Sim.
2: Consegui ver muitas pessoas a curtirem imenso. Estava aqui a ser um bocadinho voyeur também. A espreitar ali.
3: Mas é engraçado porque foi daqueles concertos que estávamos a falar disso também, em que vimos poucos telemóveis no ar.
2: É uma questão de geração, se calhar,
3: é
2: também, não é?
3: É geracional, sim, porque agora vão todos para a Zara Larsson e de certeza que vês pessoas com 2 telemóveis na mão. É ao contrário.
2: Olha, mas foi realmente um concerto incrível.
3: Foi muito lindo. E
2: foi
3: ainda
2: muito,
3: bem
2: muito
3: que pôde desfrutar dele também aqui através da Rádio Comercial para todo o mundo.
2: Sim, para todo o mundo
3: foi
2: e espero
3: bonito.
2: Que tenha gostado, porque nós estamos...
3: Estarrecida.
2: Sim,
3: escolhe um adjetivo.
2: Eu não tenho palavras neste momento para dizer aquilo que eu senti, honestamente.
3: Eu escolho estarrecida.
2: Pode ser.
3: Pode ser essa, aceitas? Então amanhã estamos cá outra vez, último dia de Nós Alive. Visite-nos, temos um spot incrível também com uma vista ótima para o palco principal e com uma ativação também que pode jogar, pode pintar-se, tem glitters, tem tudo, tem prémios, tem brindes e tem-nos aqui a nós também. Venha cá dizer-nos olá se vier ao recinto. Amanhã temos Teddy Swims, temos Lorde, Florence and the Machine e o regresso dos Buracas São Sistema.
2: Vais ficar cá para ver Buracas São Sistema?
3: Vou ver se aguento. Eu quero muito. Só dizer isto, entrevistei o Branca em 2019 e perguntei-lhe: os Buraca algum dia vão voltar? E ele: os Buraca não acabaram, isto é um hiato, mas eu acho que a única coisa que nos faria voltar era uma causa do género... precisarmos de salvar a humanidade.
2: E qual é que será a causa para amanhã?
3: É essa, salvar a humanidade.
2: Então
3: estamos a precisar.
2: Pronto, então também podemos dar uma ajudinha à humanidade.
3: Teddy Swims para este início de madrugada. Filipe Galrão e Carolina Torres, estamos de saída neste segundo dia de Nós Alive.
2: Até amanhã.
3: E amanhã regressamos. Beijinhos, até amanhã.

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Olá, bom sábado. Eu sou a Mariana Pinto e não sei se está comigo nisto, mas eu quando vejo filmes de animação, filmes direcionados mais para as crianças, eu gosto de ver sempre a versão em português. Porquê? Porque quando era mais nova...